Inspira FM, faz bem ouvir Titãs, Os Cegos do Castelo. Eu sou o Jorge Moreno, a gente se fala agora amanhã, às 5 em ponto no Checklist. Vem aí o Inspira Mais Relax, para você uma excelente noite, tudo de bom. Mas eu vou deixar você bem acompanhado com Christopher Cross. Até lá!

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11: 6:01.
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11: Hoje é quarta-feira, 2 de setembro de 2026. Muito prazer, eu sou o Ian, que começa agora o Inspira pela Manhã. Seu programa de música, notícia, para começar o dia muito bem informado. Agora em Campinas, 13 graus. Segundo a Climatempo, a previsão é de céu encoberto com nuvens. A máxima será de 23 graus e a mínima de 13 graus. Vamos aos destaques desta edição. Viracopos lidera remoção de veículos por estacionamento irregular. Campinas promove o dia D para negociação de débitos de IPTU em 10 de setembro. Roberto Carlos apresenta clássicos da carreira em show no Royal Palm Row. Bom dia.
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1: 6:17. A frente fria mudou o tempo em Campinas e região. Hoje o sol deve predominar entre nuvens, mesmo com o amanhecer gelado, com temperatura na casa dos 13 graus. À tarde, a temperatura máxima prevista é de 23 graus. Ventos moderados podem reforçar a temperatura, a sensação de frios em alguns pontos e períodos. Há possibilidade de neblina agora pela manhã, principalmente perto de rodovias e áreas de vegetação mais densa. Motoristas devem reduzir a velocidade e redobrar a atenção em trechos com baixa visibilidade.
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0: Gregory Abbott na Inspira FM faz bem ouvir Shake You Down.
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0: 6h32, a Avenida Embarque em Viracopos lidera as emoções de veículos estacionados irregularmente em Campinas. Entre janeiro a agosto, 44 carros foram levados ao pátio na via, sendo 43 por estacionamento em local proibido. Na sequência, aparecem as ruas Barreto Leme, Antônio Lapa e Coronel Quirino, além da Avenida Francisco Glicério. No período, Campinas registrou 56 mil infrações por estacionamento irregular, alta de 37% em relação ao ano passado. Mais de 1.500 veículos foram removidos ao pátio.
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0: Informações do trânsito com Robson Ramos. Bom dia, Robson.
2: Bom dia, Yankee. O trânsito começa tranquilo nesta manhã de quarta-feira em Campinas. Apenas a rodovia Santos Dumont é que já tem trânsito mais lento para quem chega à cidade agora, na altura do quilômetro 75 até a passagem ali pela Anhanguera. Para quem vai no sentido de Viracopos e Indaiatuba, a condição de trânsito é boa agora. 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
7: Não espere a vontade para começar. Muitas pessoas ficam esperando a segunda-feira, o próximo mês ou o momento perfeito para iniciar uma atividade física. Mas a verdade é que esse momento raramente chega. A motivação vai e volta, mas a ação vem primeiro. Quanto antes você começar, mais rápido vai descobrir o que gosta de fazer, como seu corpo responde ao exercício e como encaixar essa atividade na sua rotina. Lembre-se, um pequeno passo hoje vale mais do que um grande plano adiado para amanhã. Não espere estar motivado para agir. A motivação muitas vezes aparece depois que você começa. O futuro que você deseja construir depende das atitudes que toma hoje.
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0: 14 bis na Inspira FM faz bem ouvir.
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0: 6h45, a comissão do Congresso que analisa o fim da taxa das blusinhas estuda dar aos Correios exclusividade na entrega de compras internacionais isentas de até $50. A votação da medida provisória prevista para ontem foi adiada para hoje. A proposta prevê que a estatal fique responsável pela encomenda desde a liberação aduaneira até a entrega ao consumidor. Os Correios negam ter pedido a inclusão da regra. A empresa registrou prejuízo de 5,6 bilhões de reais no primeiro semestre deste ano.
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0: Informações do trânsito com Robson Ramos.
2: E tem mais do trânsito, agora já com a Prestes Maia um pouco mais carregada para quem chega a Campinas, depois da passagem pela Ralfo, da Celso Silveira Rezende. Depois dali, já bastante carregado o caminho do motorista, João Jorge também já tem trânsito lento até a chegada ao Terminal Central. Quem vai no sentido da Anhanguera por ali vai bem. 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

0: 6h58, Ivan Lins, vitoriosa na Inspira FM. 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

0: Vale na Inspira FM, faz bem ouvir.
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0: 7:11, Campinas registrou 642 quedas de árvores entre janeiro e agosto deste ano. O número representa alta de 202% em comparação com o mesmo período de 2025, quando foram registrados 212 ocorrências. A prefeitura atribui o aumento aos eventos climáticos extremos, com mais chuvas e ventos fortes. Só em janeiro e fevereiro, a cidade teve 69% mais chuvas e concentrou 447 quedas. Entre domingo e a manhã de ontem, 54 árvores caíram durante a passagem de frentes frias e temporais.
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0: Baby Can I Hold You.
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0: 7h29, vereadores de Campinas aprovam projetos que criam uma política municipal de prevenção ao AVC e a Semana Municipal de Limpeza Digital. A proposta sobre o AVC prevê campanhas de orientação, ações de prevenções, atendimento especializado e apoio à reabilitação de pacientes. Já a iniciativa sobre limpeza digital incentiva a exclusão de arquivos desnecessários, a proteção de dados e o descarte correto de equipamentos eletrônicos. Os projetos ainda precisam avançar no legislativo para tornar-se lei.
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0: Level 42 na Inspira FM, faz bem ouvir.
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0: 7h45, a Prefeitura de Campinas promove no dia 10 de setembro um dia D para negociar débitos de IPTU pelo programa Concilia Campinas. O atendimento será das 8 horas às 17 horas na porta aberta do Paço Municipal, na Avenida Anchieta. A ação é voltada a contribuintes que questionaram na justiça o valor venal do imóvel e já tem um laudo de perícia homologado por um juiz. Nesses casos, a negociação poderá considerar o novo valor reconhecido pela justiça. Haverá também um plantão para tirar dúvidas e verificar se o contribuinte se enquadra nas regras.
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0: Informações do trânsito com Robson Ramos.
2: Yankee, de volta com mais do trânsito e falando mais uma vez da rodovia Santos Dumont, que piorou. Tem congestionamento agora a partir do 73 até o 76 na chegada à região da Anhanguera e emenda na lentidão da Prestes Maia também a caminho do Terminal Central. No sentido de Viracopos e Indaiatuba, quem vai por ali ainda encontra condição boa. 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

0: Inspire FM faz bem ouvir. Jota Quest, Amor Maior.
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0: 7h57, a rede de mini mercados Oxxo foi condenada pela Justiça do Trabalho a pagar R$2 milhões por danos morais coletivos, após investigação sobre a exposição de funcionários a assaltos. A decisão é do Tribunal Regional do Trabalho da 15ª Região, sediada em Campinas. Ainda cabe recurso. A empresa terá de reforçar a segurança nas lojas com vigilância noturna ou barreira, como guichês, blindados e botões de pânico. Também deverá oferecer atendimento médico, psicológico e jurídico a funcionários vítimas de violência. A sentença prevê multa diária de R$5 mil por loja em caso de descumprimento da medida.
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0: Informações do trânsito, Robson Ramos.
2: Yankee, o trânsito é bem ruim agora na Avenida das Amoreiras, logo depois da saída da Tancredo Neves até a altura da Moisés Gádia. Depois dali a condição melhora, no trecho da Benigno Ribeiro até Las Casas dos Santos também tem lentidão, tudo isso é no caminho para o centro. Para o bairro, o trânsito vai bem. 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
3: Você trabalha para o dinheiro ou o dinheiro trabalha para você? A maioria das pessoas troca tempo por dinheiro, todos os dias. E não que isso seja um problema. O problema realmente acontece quando toda a renda depende exclusivamente do seu trabalho e nada está sendo construído para o futuro. Quando você cria uma reserva de emergência, investe regularmente e constrói um patrimônio, você começa a dar os seus primeiros passos para que o dinheiro comece a trabalhar para você. Isso não acontece da noite para o dia. É um processo que exige disciplina e paciência. Mas quanto antes você começar, mais cedo você vai colher esses frutos.
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0: Léo Jaime na Inspira FM faz bem ouvir Charme do Mundo.
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0: 8h16, o governo federal publicou novas regras para venda e transferência de ingressos pela internet para shows e eventos. O decreto busca combater o cambismo digital com medidas contra compras em massa e revendas especulativas. As plataformas deverão informar o preço total, discriminar taxas e permitir a verificação de autenticidade dos ingressos. O texto também garante a transferência gratuita de titularidade e reembolso integral, incluindo taxas, em casos de cancelamento. Outro decreto determina que eventos com mais de 1.000 pessoas ofereçam água gratuita ou bebedouros e permitam a entrada de garrafas com água potável.
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0: modas na Inspira FM, faz bem ouvir.
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0: 8h31, o Campinas Innovation Week vai reunir cerca de 80 startups em um espaço voltado à apresentação de produtos, serviços e soluções inovadoras. O evento será realizado de 14 a 18 de setembro no Pátio Ferroviário, conhecido como Prédio do Relógio, na Vila Industrial. A iniciativa terá participação do SEBRAE, com orientação para empreendedores e oportunidades de conexão entre startups, empresas e investidores. A programação inclui palestras, painéis, rodadas de negócio e experiências tecnológicas. A entrada é gratuita, mas é necessário fazer a inscrição pelo site do evento.
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0: Robson Ramos.
2: Mais uma do trânsito com os problemas da Via Expressa Valdemar Pascoal, travada agora desde a Marechal Carmona até a chegada à região lá do Bosque, continua ruim pela General Marcondes Salgado até a Moraes Salles. Do lado contrário, o caminho vai bem sem problemas agora. 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
6: Vamos falar hoje o que nunca compartilhar nas redes sociais. Evite publicar sua rotina detalhada, documentos, cartões de embarque de avião, localização em tempo real e informações que possam ser usadas para validar a sua identidade. O que parece uma postagem inocente pode virar matéria-prima para um golpe. Os atacantes vão utilizar esses próprios dados para entrar em contato com você, se fazendo passar por alguém que você conhece e, dando essas informações, deixar tudo mais crível e você num potencial de cair em um ataque. Portanto, restrinja o compartilhamento de seus dados ao máximo.
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1: 8h43, o cantor Roberto Carlos se apresenta em Campinas no dia 24 de outubro, no The Royal Palm Hall. O show começa às 20h30, com a abertura da casa às 18h30 e terá repertório com clássicos como Emoções, Detalhes, Como é Grande Meu Amor por Você e Amigo. Com banda completa, iluminação cênica e a tradicional distribuição de rosas ao público, a apresentação promete uma noite de grandes sucessos. Os ingressos estão à venda pela internet na livraria Leitura do Shopping Dom Pedro. A classificação é de 16 anos.
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1: Informações do trânsito. Robson Ramos.
2: Yankee, tem mais informações para quem vem ali direto de Paulínia para Campinas, com lentidão entre a saída de Barão Geraldo e a chegada a Dom Pedro, e tem lentidão pesada também ali pela passagem do Santa Genebra em diante. Motorista vem com tudo travado no final da Zeferino até a chegada já ao acesso para a região central de Campinas pela Carolina Florencio por ali, caminho pela Buarque de Macedo também. Já quem vai para Paulínia encontra boas condições. 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

0: Fernando Reis na Inspira FM, por onde andei. 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
0: 8h58, Campinas participa da Semana do Cinema entre os dias 10 e 16 de setembro, com ingressos a partir de R$10. A promoção vale para sessões tradicionais antes das 17 horas. Depois desse horário, o valor será cobrado por R$12. Participam da campanha o Cinemark do Shopping Guatemi, as unidades da Cinépolis no Galeria Shopping, também no Campina Shopping. Pré-estreias, shows e salas especiais não entram na promoção. Os cinemas também devem oferecer combos promocionais de pipoca, refrigerante, e a programação pode variar conforme a unidade. Você ouviu? No Inspira pela Manhã, Viracopos lidera a remoção de veículos por estacionamento irregular. Campinas promove dia D para negociação de débitos de IPTU em 10 de setembro. Roberto Carlos se apresenta com clássicos da carreira em shows no The Royal Palm Hall. Eu sou o Yank e a gente volta a se falar amanhã às 6 da manhã. Você segue com Ana Martins, à tarde tem Márcio Cruz e no final da tarde Jorge Moreno com um checklist. 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

0: Na Inspira, uma playlist sempre especial para você com o melhor do som nacional e internacional. Boa quarta-feira.
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0: Ouvimos Matt Bianco, More Than I Can Bear, na Inspira FM. Faz bem ouvir.
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3: A frente fria mudou o tempo em Campinas e região. Hoje, o sol deve predominar mesmo com o amanhecer gelado, que registrou mínima de 13 graus. À tarde, a temperatura máxima prevista é de 23 graus. Ventos moderados podem reforçar a sensação de frio em alguns períodos. Há possibilidade de neblina agora pela manhã, principalmente perto de rodovias e áreas de vegetação mais densa. Motoristas devem reduzir a velocidade e redobrar a atenção em trechos com baixa visibilidade. A Avenida Embarque, em Viracopos, lidera as remoções de veículos estacionados irregularmente em Campinas. Entre janeiro e agosto, 44 carros foram levados ao pátio na via, sendo 43 por estacionamento em local proibido. Na sequência, aparecem as ruas Barreto Leme, Antônio Lapa e Coronel Quirino, além da Avenida Francisco Glicério. No período, Campinas registrou 56 mil infrações por estacionamento irregular, uma alta de 37%. Em relação ao ano passado, mais de 1.500 veículos foram removidos ao pátio. A comissão do Congresso, que analisa o fim da taxa das blusinhas, estuda dar exclusividade aos Correios nas entregas de compras internacionais isentas de até 50 dólares. A votação da medida provisória, prevista para ontem, foi adiada para hoje. A proposta prevê que a estatal fique responsável pela encomenda desde a liberação aduaneira até a entrega ao consumidor. Os Correios negam ter pedido a inclusão da regra. A empresa registrou o prejuízo de 5,6 bilhões de reais no primeiro semestre deste ano. Luciana Iuri, direto da redação da Inspira FM.
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4: Uma frase com duplo sentido fez o Brasil inteiro cantar que usava droga sem perceber. 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História de um dos maiores poetas da nossa música aqui na Inspira.

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9: Uma frase com duplo sentido fez o Brasil inteiro cantar que usava droga, sem saber. Segue comigo aqui na Inspira FM. Eu sou o Raul Rufo. Trabalhando na empresa do pai, Cazuza conheceu um mineiro que mudou a vida dele. Ezequiel Neves, que ouviu as composições do Cazuza e convenceu todo mundo a investir naquele talento. Cazuza virou vocalista do Barão Vermelho e o Ezequiel, seu braço direito, irmão mais velho, quase pai. Os dois eram intensos, era tudo ou era nada. Quando decidiu sair da banda, o Cazuza homenageou Ezequiel. Juntou frases que o amigo vivia falando e escreveu um poema enorme. Levaram esse poema pro Leone, do Kid Abelha, pedindo um bolero. Mas o Leone não sabia fazer bolero. Cortou umas partes e fez um rock and roll. Mas e o duplo sentido? E por você eu largo tudo, carreira, dinheiro, canudo. O Leone só percebeu anos depois que a carreira não era profissional e o canudo não era o diploma. Sim, estamos falando de Exagerado com Cazuza e você ouve agora aqui na Inspira.

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cantora Celine Dion, Because You Love Me, na Inspira FM. Interaja com a gente também no nosso WhatsApp, mandando a sua mensagem, que é o 1999769-9707. Agora tem Stephanie Mills.

0: Santana, Hold On, na Inspira FM. 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
2: Campinas registrou 642 quedas de árvores entre janeiro e agosto deste ano. O número representa alta de 202% em comparação com o mesmo período de 2025, quando foram 212 ocorrências. A prefeitura atribui o aumento aos eventos climáticos extremos, com mais chuva e ventos fortes. Só em janeiro e fevereiro, a cidade teve 69% mais chuva e concentrou 447 quedas. Entre domingo e amanhã de ontem, 54 árvores caíram durante a passagem de frentes frias e temporais. Vereadores de Campinas aprovaram projetos que criam uma política municipal de prevenção ao AVC e a Semana Municipal de Limpeza Digital. A proposta sobre o AVC prevê campanhas de orientação, ações de prevenção, atendimento especializado e apoio à reabilitação de pacientes. Já a iniciativa sobre limpeza digital incentiva a exclusão de arquivos desnecessários, a proteção de dados e o descarte correto de equipamentos eletrônicos. Os projetos ainda precisam avançar no legislativo para se tornarem lei. A Prefeitura de Campinas promove no dia 10 de setembro um Dia D para negociar débitos de IPTU pelo programa Concilia Campinas. O atendimento será das 8 horas da manhã até as 5 horas da tarde no Porta Aberta do Paço Municipal na Avenida Anchieta. A ação é voltada a contribuintes que questionaram na Justiça o valor venal do imóvel e já têm um laudo da perícia homologado por um juiz. Nesses casos, a negociação poderá considerar um novo valor reconhecido pela Justiça. Haverá também um plantão para tirar dúvidas e verificar se o contribuinte se enquadra nas regras. Luciana Yuri, direto da redação da Inspira FM.
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2: Quinta-feira para você que tá ligado aqui com a gente. Tô observando problemas pela rodovia Professor Zeferino Vaz para quem vai sentido Campinas. Tem obras deixando o caminho complicado a partir do quilômetro 119 e até o 116 ali no Real Parque. Depois já melhora e vem bem. Para quem pega Zeferino Vaz sentido interior, sentido norte, aí sim tudo tranquilo. 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

0: Lisa Stansfield, Baby Comeback na trilha sonora da Inspira. Continue com a gente.
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3: Paulínia foi a cidade que mais cresceu proporcionalmente na região de Campinas nos últimos 20 anos. A população passou de 62 mil moradores em 2006 para 117 mil neste ano, uma alta de 89% segundo estimativas do IBGE. Louveira, Olambra e Jaguariúna também tiveram crescimento acima de 80% no período. Já Espírito Santo do Pinhal, Águas de Lindóia e Santo Antônio do Jardim registraram redução no número de habitantes. Pesquisadores apontam a expansão de condomínios, as rodovias e o fortalecimento do comércio e dos serviços como fatores para o avanço regional. Campinas participa da Semana do Cinema entre os dias 10 e 16 de setembro, com ingressos a partir de R$ 10. A promoção vale para sessões tradicionais antes das 5 horas da tarde. Depois desse horário, o valor será de R$ 12. Participam da campanha o Cinemark do Shopping em Iguatemi e as unidades da Cinépolis no Galeria Shopping e no Campinas Shopping. Pré-estreias, shows e salas especiais não entram na promoção. Os cinemas também devem oferecer combos promocionais de pipoca e refrigerante. A programação pode variar conforme cada unidade. O cantor Roberto Carlos se apresenta em Campinas no dia 24 de outubro no Royal Palm Hall. O show começa às 8h30 da noite com a abertura da casa às 6h30 da noite e terá repertório com clássicos como Emoções, Detalhes, Como é Grande Meu Amor por Você e Amigo. Com banda completa, iluminação cênica e a tradicional distribuição de rosas ao público, a apresentação promete uma noite de grandes sucessos. Os ingressos estão à venda pela internet e também na livraria Leitura no Shopping Parque Dom Pedro. A classificação é de 16 anos. Luciana Iuri, direto da redação da Inspira FM.
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3: Tem mais do trânsito falando agora da Avenida Brasil. E para quem vai sentido centro, sentido Orozimbo Maia, tem congestionamento agora a partir da rua Frei Antônio de Pádua e até a passagem pela Alberto Faria, ali na Praça Souza Siqueira, e mais à frente da Barão de Itapura até Álvaro Miller. Pela Avenida Brasil, sentido bairro, só tem uma paradinha ali na altura da Doutor Barbosa da Cunha e depois já segue bem. Então, para você que está indo no sentido do centro, a partir da Francisco José de Camargo Andrade, tá bem melhor o caminho pela Andrade Neves. 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
1: Falando agora da rodovia Anhanguera, que tem um acidente sentido São Paulo na pista sul, na região de Campinas, na altura do quilômetro 95. Foi o capotamento de um carro pela pista marginal e ocupa a faixa 1. Ainda assim, o caminho vai bem mesmo na passagem ali pela ocorrência no 95. Depois, tudo livre pela Anhanguera até o acesso à marginal do Rio Tietê. Rodovia dos Bandeirantes vai bem para São Paulo e só para no finalzinho, do quilômetro 15 até o 13 na marginal. 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
2: Phil Collins te inspira? Então a gente toca.
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0: Ouvimos Yangan, Silver Fox, Moonshine na Inspira FM pra você. O Márcio Cruz tá chegando pra te fazer companhia aqui nos 97.7. Eu sou a Ana Martins, volto amanhã às 9 da manhã. 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
3: Um novo semáforo começou a funcionar hoje às 10 horas da manhã no cruzamento das ruas Dona Maria Ubelina Couto e Oswaldo Cruz, no Jardim Nossa Senhora Auxiliadora, em Campinas. Segundo a INDEC, a instalação busca orientar o trânsito e reduzir conflitos entre motoristas. O ponto recebe veículos que seguem da Avenida Barão de Itapura em direção à Avenida Brasil e à Rua Paula Bueno. A mudança também considera o aumento do fluxo vindo da região do Taquaral. Agentes de mobilidade vão acompanhar a operação nos primeiros dias. Moradores de conjuntos habitacionais e empreendimentos de interesse social de Campinas têm até 16 de outubro para regularizar construções irregulares. O programa atende imóveis que passaram por reformas, ampliações ou mudanças de uso sem aprovação da prefeitura. A medida prevê isenção de taxa e desconto de 50% na multa nos casos que podem ser regularizados. Desde julho de 2024, foram feitos 746 pedidos. Segundo a prefeitura, o prazo não será prorrogado. A banda Maneva se apresenta neste sábado, dia 5, em Jundiaí, com a turnê que celebra 20 anos de carreira. O show será no Clube Jundiaiense, no Parque Centenário, e terá participação do cantor Gabriel Elias. A abertura da casa está marcada para as 8 horas da noite e a apresentação começa às 9 horas. O repertório reúne músicas que marcaram a trajetória do grupo e faixas mais recentes. Os ingressos estão à venda no site oficial e na bilheteria do clube. A classificação é para maiores de 18 anos. Luciana Iuri, direto da redação da Inspira FM.
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1: Olá, excelente tarde de quarta-feira para você que está aqui na Inspira em 97.7, também pelos dispositivos digitais. Eu sou o Márcio Cruz, sempre um prazer falar contigo, te fazer companhia. E agora na tarde da Inspira, o melhor da música continua tocando por aqui. A gente começa com o Chris Isaac. 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

0: Vanessa da Mata, Noites com Sol. 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

0: som do Ahá pra gente fechar essa hora na Inspira. Excelente tarde pra você. Daqui a pouquinho vamos tocar Simple Red, vai ter Eric Clapton, Djavan, Ted Swings e muito mais. Excelente tarde pra você. Agora tem uma pausa aqui pro jornalismo da Inspira.
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3: A chuva de ontem acumulou 50 milímetros em Campinas e provocou 27 ocorrências pela cidade. Segundo a prefeitura, 16 árvores e 5 galhos caíram durante o temporal. Também foram registrados 2 pontos de alagamento na Avenida Heitor Penteado, na região do Taquaral. As rajadas de vento chegaram a 59 km por hora em Viracopos. Houve ainda destelhamento, queda de muro e imóveis em situação de risco. Equipes municipais foram mobilizadas para liberar vias e orientar motoristas. A Comissão de Constituição e Justiça do Senado pode votar hoje a proposta que acaba com a escala de trabalho 6x1. O texto prevê 2 folgas por semana, sem redução salarial, e diminui a jornada de 44 para 40 horas semanais. Se aprovada, a redução inicial será para 42 horas, 60 dias após a promulgação da proposta. Um ano depois, a carga semanal passaria para 40 horas. A proposta de emenda à Constituição ainda vai precisar será aprovada em 2 turnos pelo plenário do Senado. A medida mantém o limite de 8 horas de trabalho por dia. A Indec abriu licitação para contratar uma empresa que vai operar o novo sistema da Zona Azul em Campinas. O contrato atual termina em novembro. As empresas interessadas poderão apresentar propostas até 28 de setembro. A abertura das propostas está marcada para as 9 horas da manhã, seguida pela disputa de preço às 9h30. Até a definição da nova empresa, o sistema de estacionamento rotativo pago segue funcionando normalmente na cidade. Atualmente, a tarifa é de R$ 4,00 de segunda a sexta-feira e de R$ 2,00 aos sábados. Luciana Iuri, direto da redação da Inspira FM.
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Nando Reis e Marisa Monte, pra você guardei o amor. A Inspira FM sempre com as melhores músicas por aqui. Uma boa tarde pra você, agora tem Simple Red.

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Essa é a Inspira FM com o Michael Bolton. Bom, deixa eu te falar da promoção aqui da Alexa. 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Cheia de charme, é o Guilherme Arantes.

0: Cindy Lauper, pra gente fechar mais uma hora na Inspira, uma pausa aqui pro jornalismo, eu volto já já com Commodores, vai ter Dire Straits, Legião Urbana, Dido e muito mais.
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3: A Anvisa suspendeu de forma preventiva a fabricação de novos produtos de limpeza na unidade da Unilever em Vinhedo. A decisão foi publicada hoje após inspeção realizada em agosto apontar falhas nas boas práticas de fabricação. Segundo a agência, não há indicação de contaminação nos produtos já produzidos. Por isso, não foi determinado recolhimento nem suspensão da venda ou do uso dos itens que estão no mercado. A empresa informou que já iniciou as melhorias exigidas e que outras linhas da fábrica seguem funcionando normalmente. O Conselho Nacional de Educação proibiu o uso de inteligência artificial na correção de redações e provas dissertativas em todas as etapas do ensino. A decisão foi aprovada ontem e passa a valer após a publicação no Diário Oficial da União. Em provas objetivas, a tecnologia poderá ser usada como apoio, mas a correção terá de ser validada por uma pessoa. Crianças de educação infantil até o quinto ano também não poderão acessar ferramentas de inteligência artificial sozinhas, sem supervisão. Redes e instituições terão 12 meses para adaptar regras e contratos. O Teatro Oficina do Estudante, no Shopping Iguatemi Campinas, recebe atrações de humor, música, teatro e programação infantil nos próximos dias. Flávio Andrade abre a agenda amanhã às 8 horas da noite e Bruna Luizzi se apresenta na sexta-feira às 9 horas da noite. A Galinha Pintadinha terá sessões sábado, domingo e segunda-feira, sempre às 3 horas da tarde. No sábado, às 9 horas da noite, o Amazing Tenors apresenta sucessos de Andrea Bocelli. A peça sobre Allan Kardec que será apresentada no domingo e o Gustavo Mendes sobe ao palco na segunda-feira. E na próxima quarta-feira, dia 9, Diogo Portugal apresenta o stand-up Impróprio para Políticos. Luciana Iuri, direto da redação da Inspira FM.
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4: Um homem previu o fim da própria banda numa música e nem os colegas perceberam. Aqui é Raul Rufo, logo depois do intervalo, essa história, aqui na Inspira FM.
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percebeu, nem os outros integrantes da banda. Aqui é Raul Rufo e essa é a Inspira FM. Essa banda tava no auge absoluto. Tinha superado os Beatles em vendas. Mas os outros três integrantes da banda, incluindo o irmão mais velho do vocalista, se rebelaram. Exigiram democracia total, todos compondo e decidindo juntos. Ele aceitou. Só que na hora de gravar o novo álbum, ninguém tinha música pronta e ele teve que preencher os buracos de última hora. Foi nesse cenário que John Fogerty teve o pressentimento de que aquela felicidade toda só anunciava a queda. E lembrou de uma frase: há uma calmaria antes da tempestade. E aí ele resolveu escrever sobre a chuva que cai num dia de sol, sobre estar no topo e se sentir infeliz. Logo depois que eles lançaram essa música, o irmão dele saiu e o Creedence não durou nem mais um ano. Estamos falando de Have You Ever Seen The Rain? Agora, aqui na Inspira.

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Mona Lisa, som do Jorge Versilo aqui nos 97.7 da Inspira FM. 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Agora tem o Phil Collins por aqui, True Colors.

0: especial Paul McCartney pra gente fechar mais uma hora na Inspira. 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Já já eu toco, Billy Idol, vai ter Cássia Eller, Ted Swings e muito mais.
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3: A Stellantis, dona da marca Ram e Fiat, anunciou o recall de 5.810 picapes Ram 1500 no Brasil dos modelos 2021 a 2026. A campanha envolve uma possível falha na fixação dos cintos de segurança do banco traseiro. Segundo a empresa, o defeito pode reduzir a retenção dos passageiros em caso de freada brusca ou acidente. Os proprietários devem procurar uma concessionária Ram para agendar a inspeção. O serviço é gratuito e, se necessário, inclui o reparo de fixação dos cintos. O atendimento deve durar cerca de 30 minutos. O Brasil vai testar em humanos a primeira vacina de RNA mensageiro, o mRNA contra a Covid-19, desenvolvida integralmente no país. O imunizante da Fiocruz recebeu autorização da Anvisa para avançar aos estudos clínicos. A tecnologia também pode ser usada em tratamentos contra o câncer e no desenvolvimento de vacinas para dengue, malária e doença de Chagas. O recrutamento de voluntários para a primeira fase dos testes está previsto para o início de 2027. A pesquisa vai avaliar a segurança e a eficácia da vacina. O Dropbox, aplicativo de armazenamento de arquivos na internet, informou que cerca de 5 mil contas foram acessadas por hackers em agosto. Segundo a empresa, os invasores visualizaram e baixaram arquivos em parte das contas comprometidas. Os acessos não autorizados ocorreram entre os dias 4 e 21 de agosto. O ataque envolveu contas ligadas a um identificador da Lenovo sem autenticação em duas etapas. O Dropbox encerrou as sessões vinculadas ao sistema e passou a exigir senha da plataforma nesse tipo de acesso. Luciana Iori, direto da redação da Inspira FM.
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3: 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Luciana Iori, direto da redação da Inspira FM.
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4: Comer saudável nem sempre é mais caro. Foque no básico: arroz, feijão, ovos, legumes e frutas da época, frango, carne suína magra, leite e iogurte. Saudável não precisa ser gourmet, precisa ser bem feito.
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Som do Djavan, Eu Te Devoro. 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

0: Essa é a Inspira FM com Cidade Negra, a estrada. Bom, quem pede passagem a partir de agora é o Moreno, que já tá chegando por aqui com mais uma edição do Checklist. Eu sou o Márcio Cruz, volto a falar contigo amanhã a 1 hora da tarde. Sempre as melhores músicas, informação, tudo isso na medida certa para você. A gente se fala, forte abraço e até mais.
1: Grande abraço, Márcio, e até amanhã. Em Campinas, 5 em ponto.
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1: Olá, boa tarde. Hoje é quarta-feira, dia 2 de setembro de 2026. Muito prazer, eu sou Jorge Moreno e começa agora o Checklist, seu programa de música e notícias aqui na Inspira FM. Agora em Campinas, 25 graus e segundo a Climatempo, a previsão é de céu ensolarado neste final de tarde. A máxima será de 25 graus e a mínima de 14. Vamos aos destaques dessa edição? Comissão do Congresso aprova fim da taxa das blusinhas. A proposta segue agora para a Câmara dos Deputados. Aposentados e pensionistas de Campinas têm até 30 de setembro para pedir isenção de IPTU. Mês Carlos Gomes começa hoje com concerto gratuito no Centro de Convivência. Vamos às informações do trânsito com Gilberto Souza. Boa tarde, Gilberto.
4: Olá, Jorge Moreno. Olá, ouvinte. Inspira FM, excelente quarta-feira. Você que sai de Campinas para São Paulo, atenção. Hoje, na capital paulista, no Centro Expandido, vale rodízio para carros com placas finais 5 e 6. Sistema em Anguera Bandeirantes de Campinas para São Paulo, agora bastante tranquilo, e também de São Paulo para Campinas, nenhuma dificuldade, bom inclusive na passagem por Jundiaí. Na região central de Campinas, pouco mais de movimentação do Taquaral para o centro, na Orozimba, em vários pontos, mas não chega a ser congestionamento. E a Norte-Sul tem congestionamento na região do Cambuí. O motorista reduz a velocidade da Sampaio até a Doutor Moraes Salles. Do centro para o Taquaral, Orozimba e Norte-Sul com boas condições. 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
2: 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Agora 5:13. E depois da passagem da frente fria ontem, o tempo volta a ficar estável na região. A entrada de uma massa de ar polar também mantém as temperaturas mais amenas e os ventos moderados podem reforçar a sensação de frio em alguns momentos. Amanhã o sol deve predominar. A mínima prevista é de 12 graus no amanhecer e a máxima chega a 27 graus à tarde. A diferença entre as temperaturas deve marcar um dia de grande contraste térmico. Não há previsão de chuvas. Muito bom isso, né? 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
2: 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Agora 5:26. O ator e diretor Gracindo Júnior morreu ontem, aos 83 anos, por causas naturais em casa, no Rio de Janeiro. A informação foi confirmada por um dos filhos do artista. Gracindo Júnior iniciou a carreira na Rádio Nacional e integrou o primeiro elenco da TV Globo em 1965. Ele também dirigiu novelas, programas de televisão e espetáculos de teatro. Filho do ator Paulo Gracindo, ele deixa a esposa, 5 filhos e 7 netos. O velório será amanhã no Rio de Janeiro. Vamos às informações do trânsito com Gilberto Souza. Fala, Gilberto.
3: Ouvinte Inspira FM, de olho na rodovia Dom Pedro I, na chegada ao 104 da rodovia Anhanguera, tem redução de velocidade desde a passagem pela Comendador Aladino Selmi. Aladino entre o Anel Viário e a Avenida Minasa nas duas direções, caminho tranquilo. A Anhanguera da chegada pela Dom Pedro no 104 até o 109 para quem segue em direção à Americana, tem congestionamento, apenas excesso de veículos. 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
7: Não espere a vontade para começar. Muitas pessoas ficam esperando a segunda-feira, o próximo mês ou o momento perfeito para iniciar uma atividade física. Mas a verdade é que esse momento raramente chega. A motivação vai e volta, mas a ação vem primeiro. Quanto antes você começar, mais rápido vai descobrir o que gosta de fazer, como seu corpo responde ao exercício e como encaixar essa atividade na sua rotina. Lembre-se, um pequeno passo hoje vale mais do que um grande plano adiado para amanhã. Não espere estar motivado para agir. A motivação muitas vezes aparece depois que você começa. O futuro que você deseja construir depende das atitudes que toma hoje.
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0: Inspira FM, faz bem ouvir Whitesnake, Is This Love? Agora 5:41.
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0: E a Comissão de Constituição e Justiça do Senado pode votar hoje a proposta que acaba com a escala de trabalho 6x1. O texto prevê 2 folgas por semana sem redução salarial e diminui a jornada de 44 para 40 horas semanais. Se aprovada, a redução inicial será para 42 horas e 60 dias após a promulgação da proposta. Um ano depois, a carga semanal passaria para 40 horas. A proposta de emenda à Constituição ainda precisará ser aprovada em 2 turnos pelo Plenário do Senado. A medida mantém um limite de 8 horas de trabalho por dia.
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2: Inspira FM faz bem ouvir, agora faltando 2 minutos para as 6. E a Comissão Mista do Congresso aprovou hoje o fim do imposto de importação sobre compras internacionais de até 50 dólares, a chamada taxa das blusinhas, que é de 20%. O texto segue agora para a votação no plenário da Câmara dos Deputados. A medida provisória ainda precisa ser aprovada pelo Senado até 8 de setembro para não perder a validade. O imposto estadual, o ICMS, continua sendo cobrado. A proposta de dar aos Correios exclusividade nas entregas foi rejeitada. Se o Congresso não concluir a votação nesta semana, o imposto pode voltar a ser cobrado a partir do dia 9. Vamos às informações do trânsito com Gilberto Souza. Fala, Gilberto.
3: Ouvinte Inspira FM do Taquaral para o centro, como sempre acontece neste horário, o caminho congestiona na Orozimbo desde antes da Brasil até a chegada a Senador Saraiva. Apenas excesso de veículos. A Norte Sul seria uma boa opção, mas também tem congestionamento da Orozimbo até a aproximação a Santo Antônio e mais à frente da Sampaio até a passagem pela Doutor Moraes Salles. Da região central para o Taquaral, Orozimbo e Norte Sul com boas condições. Destaco também um caminho bastante complicado na Lix Tacuim, na Robert Bosch, Campinas Monte Mora, entre o 98 da Anhanguera e a Adalberto Panzan. Já entre a Adalberto Panzan e o centro de Campinas, Robert Bosch e Lix Tacuim, boas. 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
13: Você trabalha para o dinheiro ou o dinheiro trabalha para você? A maioria das pessoas troca tempo por dinheiro, todos os dias. E não que isso seja um problema. O problema realmente acontece quando toda a renda depende exclusivamente do seu trabalho e nada está sendo construído para o futuro. Quando você cria uma reserva de emergência, investe regularmente e constrói um patrimônio, você começa a dar os seus primeiros passos para que o dinheiro comece a trabalhar para você. Isso não acontece da noite para o dia. É um processo que exige disciplina e paciência. Mas quanto antes você começar, mais cedo você vai colher esses frutos.
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0: Inspira FM, faz bem ouvir Toto, Africa, agora 6h15.
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0: E a Anvisa suspendeu de forma preventiva a fabricação de novos produtos de limpeza na unidade da Unilever em Vinhedo. A decisão foi publicada hoje, após inspeção realizada em agosto apontar falhas nas boas práticas de fabricação. Segundo a agência, não há indicação de contaminação nos produtos já produzidos. Por isso, não foi determinado recolhimento nem suspensão de venda ou do uso dos itens que estão no mercado. A empresa informou que iniciou as melhorias exigidas e que outras linhas da fábrica seguem funcionando normalmente. Inspira FM agora 6h16.

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2: Inspira FM, faz bem ouvir. Agora 6h32. Pesquisa Quest divulgada hoje, mostra Lula com 37% das intenções de voto em uma simulação de primeiro turno para a presidência. Flávio Bolsonaro aparece com 30%, seguido por Augusto Cury com 10%. Renan Santos registra 3%. Ronaldo Caiado, Romeu Zema e Pablo Marçal têm 1% cada. Brancos, nulos e eleitores que não pretendem votar somam 7%. Enquanto 10% se disseram indecisos. O levantamento ouviu 2.004 eleitores entre 30 de agosto e 1º de setembro. A margem de erro é de 2 pontos percentuais. Vamos às informações do trânsito.
3: Jorge Moreno, ouvinte Inspira FM, cuidado com a professora Zeferino Vaz, na região de Campinas, sentido centro. Tem um bloqueio parcial na altura da Teodureto, tem anda e para logo depois da passagem pelo anel viário. Alguns metros depois do anel viário tem redução de velocidade e o motorista perde um pouquinho de tempo. Quem sai do centro, a partir da Teodureto, acessa a Zeferino Vaz na direção de Paulínia, tem redução de velocidade a partir do quilômetro 117 até o 119, onde tem bloqueio parcial para obras. Cuidado e paciência nesse pedaço. 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

0: Inspira FM, faz bem ouvir Coldplay Magic.
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0: Agora 6h51, a Endec abriu licitação para contratar uma empresa que vai operar o novo sistema da Zona Azul em Campinas. O contrato atual termina em novembro. As empresas interessadas poderão apresentar propostas até 28 de setembro. A abertura das propostas está marcada para as 9 horas, seguida pela disputa de preços às 9h30. Até a definição da nova empresa, o sistema de estacionamento rotativo pago segue funcionando normalmente na cidade. Atualmente, a tarifa é de R$ 4,00 de segunda a sexta-feira e R$ 2,00 aos sábados. 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
2: Inspira FM faz bem ouvir, faltando um minuto para as 7. Aposentados e pensionistas de Campinas têm até 30 de setembro para pedir isenção do IPTU. O benefício é destinado a contribuintes que atendem aos critérios previstos em lei, como ser proprietário e morar no imóvel. A renda deve estar dentro do teto do regime geral da Previdência Social, tá? A isenção é limitada a R$ 2.333,58 e não inclui a taxa de lixo. O pedido pode ser feito pela internet, por e-mail ou presencialmente com agendamento. Quem já recebe o benefício não precisa renovar a solicitação todos os anos. E agora, vamos às informações do trânsito.
3: Ouvinte Inspira FM, volto a falar do anel viário. A pista sentido norte tem congestionamento do 141 antes da Comendador Aladino Selme até a chegada ao 104 da Anhanguera, excesso de veículos. Pista interna sentido sul ainda tem redução de velocidade da passagem pelo shopping até a Heitor Penteado para quem vai em direção à Atibaia. Mais à frente, o caminho tem redução de velocidade também no quilômetro 8, próximo ao trevo de Valinhos, apenas excesso de veículos, com paciência dá para seguir. 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
7: Vamos falar hoje o que nunca compartilhar nas redes sociais. Evite publicar sua rotina detalhada, documentos, cartões de embarque de avião, localização em tempo real e informações que possam ser usadas para validar a sua identidade. O que parece uma postagem inocente pode virar matéria-prima para um golpe. Os atacantes vão utilizar esses próprios dados para entrar em contato com você, se fazendo passar por alguém que você conhece e, dando essas informações, deixar tudo mais crível e você num potencial de cair em um ataque. Portanto, restrinja o compartilhamento de seus dados ao máximo.

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2: Inspira FM, faz bem ouvir. Agora 7h15. A cooperativa Velling Orlambra realiza nos dias 10 e 11 de setembro a 32ª edição do Velling Market, feira de flores e plantas ornamentais. O evento será em Santo Antônio da Posse e reúne 166 produtores. A programação apresenta lançamentos e tendências para primavera, finados, Natal e Réveillon. A feira é voltada a produtores, floristas, decoradores, paisagistas, supermercados e distribuidores. A entrada é gratuita mediante inscrição pelo site da cooperativa. No dia 10, o evento será de 8 da manhã às 17 horas e no dia 11, das 8 às 14 horas. 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
1: 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Agora 7h29. Barão Geraldo recebe no dia 19 de setembro a quinta etapa do circuito de corridas dos distritos em Campinas. A prova será um sábado às 17 horas com largada na Praça do Coco, na rua Manuel Antunes Novo. O percurso terá 6 quilômetros. As inscrições individuais podem ser feitas até 15 de setembro pelas plataformas Inscreva Fácil e Ticket Sports. A participação é permitida para pessoas a partir de 16 anos. A última etapa da temporada será em Joaquim Egídio, no dia 8 de novembro. Vamos às informações do trânsito.
2: Ouvinte, Inspira FM, trânsito ficando bem tranquilo. Anel viário nas duas direções, boas condições. Ainda tem trecho lento na aproximação ao 104 da Anhanguera, mas daqui a pouquinho também esse trecho desaparece e fica tudo tranquilo de ponta a ponta nas duas direções pelo anel viário. Campinas-Mojimirim, nas duas direções, tudo tranquilo. Campinas-Paulínia, tem trecho de lentidão apenas na aproximação onde tem um bloqueio no 119. Dá para insistir entre Paulínia e Campinas, nenhuma dificuldade na Zeferino Vaz. 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
2: Inspira FM, faz bem ouvir. Agora 7h48. O mês Carlos Gomes 2026 começa hoje, com um concerto gratuito no Centro de Convivência Cultural no Cambuí, em Campinas. A apresentação será às 8 da noite na Sala Luiz Otávio Burnier. O programa terá trechos das óperas do compositor campineiro Antônio Carlos Gomes. Solistas serão acompanhados pela Orquestra Sinfônica Municipal de Americana, sob regência do maestro Álvaro Petlevitz. Não é preciso retirar ingresso antecipadamente. O acesso será por ordem de chegada e a classificação é livre.
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1: 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Inspira FM faz bem ouvir, faltando um minuto para as 8. Campinas participa da Semana do Cinema entre os dias 10 e 16 de setembro, com ingressos a partir de R$10. A promoção vale para sessões tradicionais antes das 17 horas e depois desse horário o valor será de R$12. Participa da campanha o Cinemark do Shopping Guatemi e as unidades da Cinépolis no Galeria Shopping e Campinas Shopping. Pré-estreias, shows e salas especiais não entram na promoção. Os cinemas também devem oferecer combos promocionais de pipoca e refrigerante. A programação pode variar conforme cada unidade. Vamos agora às últimas informações do trânsito com Gilberto Souza. Fala, Gilberto.
2: Olá, Jorge Moreno. Olá, ouvinte. Inspira FM. Situação bem mais calma agora nas principais vias e corredores e nas estradas. E uma última informação, lembrando que já entrou em funcionamento o novo semáforo no cruzamento da Maria Umbelina Couto com a Oswaldo Cruz. Atenção no Jardim Nossa Senhora Auxiliadora em Campinas. Pela Nossa Senhora de Fátima, trânsito tranquilo agora, mas atenção sempre para quem vem do Jardim Flamboyant. 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
1: Você ouviu no checklist de hoje: Comissão do Congresso aprova fim da taxa das blusinhas. A proposta segue agora para a Câmara dos Deputados. Aposentados e pensionistas de Campinas têm até 30 de setembro para pedir isenção do IPTU. Mês Carlos Gomes começa hoje com concerto gratuito no Centro de Convivência. E atenção, Vanessa Lima Rodrigues, final do telefone 4888. Parabéns, você acaba de ganhar um ingresso duplo Expo Flora em Olambra. Você tem 3 dias úteis, tá? Das 8 às 17 horas para retirar seus ingressos aqui na Inspira FM, Rua Atibaia, 26, Nova Campinas. O checklist fica por aqui, voltando amanhã às 5 em ponto. Eu sou Jorge Moreno, continuo com você até às 10 da noite.
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0: Inspira FM, faz bem ouvir Kid Abelha, acústico, lágrimas e chuva. Agora 8:30 para você, uma excelente noite. 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

Inspira FM, faz bem ouvir 10,000 Maniacs, Because the Night, agora 8h57. Para você que está sintonizado em 97.7 FM, vem aí a Voz do Brasil. Mas se você nos ouve pelo site ou aplicativos em qualquer lugar do Brasil, continue com a programação da Inspira FM. Para você, uma excelente noite.